0: Boss, o que é que você
1: está
0: fazendo? Eu estou fazendo.
1: Eu estou fazendo. Hello?
0: Yeah,
1: você está fazendo? Eu estou fazendo.
0: Eu estou fazendo. Ok. Why are you ready?
1: I'm ready.